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5: Boa noite, são 0 horas.
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2: 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Uma hora da manhã.
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4: São 2 horas.
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2: O último sinal foram 3 horas.

estamos a chegar ao fim desta mix session, mas antes vamos combinar marcar encontro para a próxima semana aqui na vossa rádio preferida. Um abraço.

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2: Da manhã.
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1: 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Cinco horas.

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3: São 6 horas.
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1: 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RL Açores, são 7 horas.
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2: Bom dia, são 8 horas.

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2: O último sinal foram 9 horas.
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3: Altura agora para atualizarmos as notícias na Rádio Lumena. A apanha da ameijoa de São Jorge vai continuar proibida até ao final do ano. A atividade devia ser retomada a 16 de agosto, mas a escassez da produção levou a Secretaria Regional do Mar e das Pescas a prolongar a interdição numa tentativa de recuperar a espécie na Fajante Santo Cristo, avançou a Antena 1 Açores. Segundo a Associação de Produtores de Ameijoa, a diminuição do recurso está relacionada com a apanha ilegal e a falta de fiscalização. Os números mostram uma quebra acentuada das descargas em lota, mais de 1.000 quilos em 2021, 577 quilos em 2024 e apenas 206 quilos em 2025. Este ano, a lota de São Jorge não registou qualquer descarga de ameijoa. A Associação defende alterações à legislação e um reforço da fiscalização para proteger a espécie. O município de Velas está a promover uma campanha de sensibilização para a poupança de água através dos seus canais de comunicação. Sob o lema Cada Gota Conta, poupar hoje, garantir o amanhã. A iniciativa pretende incentivar a população a adotar hábitos de consumo mais responsáveis e sustentáveis, contribuindo para a preservação deste recurso essencial. A campanha inclui a divulgação de várias dicas práticas, como evitar desperdícios, reduzir o tempo de banho, fechar a torneira quando não está a ser utilizada e reparar fugas de água. Com esta ação, a autarquia reforça o apelo à colaboração de todos os munícipes, lembrando que pequenos gestos do dia-a-dia podem fazer uma grande diferença na proteção dos recursos hídricos e na garantia da sua disponibilidade para o futuro. O valor médio do complemento solidário para idosos nos Açores praticamente duplicou na última década. Segundo o jornal Açoriano Oriental, os dados de Segurança Social indicam que passou de cerca de 132 euros por beneficiário em 2016 para mais de 250 euros em 2026. Entre 2016 e 2022, o apoio manteve-se relativamente estável, mas a partir do final de 2022, registou aumentos significativos. Em dezembro desse ano, a média subiu para 177 euros. Em 2023, ultrapassou os 213 euros. E no final de 2024, atingiu cerca de 253 euros. O valor mais elevado foi registado em dezembro de 2025, com 259 euros por beneficiário. Em junho deste ano, a média situava-se nos 251 euros. O complemento solidário para idosos é um apoio destinado a idosos e pensionistas com baixos rendimentos. Um grupo de elementos do agrupamento de escuteiros 157 de Proença à Nova esteve recentemente na Ilha de São Jorge. A comitiva, composta por 13 elementos, incluindo 10 crianças e 3 adultos, participou em diversas atividades que permitiram conhecer melhor a realidade jorgense, desde a geografia vulcânica à fauna, flora, história e tradições locais. Recebidos nos espaços do Conselho, a autarquia destaca a importância destas iniciativas de intercâmbio, que promovem o espírito de aventura, o respeito pela natureza e valores como o companheirismo, a autonomia e a cidadania ativa, contribuindo também para a valorização e preservação ambiental. Estão abertas até 28 de agosto as inscrições para o curso de Jornalismo de Investigação, promovido pelo Governo dos Açores e pelo Senjor, destinada aos jornalistas que exercem atividades na região e formação. Abordará técnicas de investigação jornalística, gestão de fontes, acesso à informação, verificação de factos e ferramentas de pesquisa avançada. O curso decorrerá em setembro, no modelo misto, com sessões online e presenciais em Ponta Delgada. O Governo Regional suportará os custos de viagem e alojamento dos participantes provenientes de ilhas que não são de São Miguel. As inscrições podem ser efetuadas até 28 de agosto através do portal do Senhor. Quanto à informação, ficamos por aqui. Já sabe que estas e outras notícias estão em radiolumena.com.
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1: Bom dia, são 10 horas.
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do nosso Senhor Jesus Cristo, amor do Pai, e a comunhão do Espírito Santo estejam convosco. Irmãos, celebramos o 21º domingo do tempo comum. O Senhor Jesus dirige uma pergunta aos discípulos e dirige-a também a cada um de nós. Quem dizeis vós que eu sou? Que lugar ocupa Jesus na minha vida? Que importância tem Ele na minha existência? Quem dizemos nós que Ele é para cada um de nós? E por isso, irmãos, peçamos ao Senhor a graça de nesta Eucaristia podermos responder a esta pergunta. Podermos, de facto, interiorizar este lugar que Jesus precisa de ocupar na nossa vida. Mas, porque tantas vezes, tal como os discípulos, não a conseguimos responder, porque tantas vezes Jesus não é o centro da minha vida, reconheçamos que somos pecadores.

0: confessemos os nossos pecados. Confesso a Deus Todo-Poderoso e a vós, irmãos, que eu pequei muitas vezes por pensamentos, palavras, atos e omissões, por minha tão grande culpa. E peço à Virgem Maria, aos anjos e santos e a vós, irmãos, que rogueis por mim a Deus nosso Senhor. Deus Todo-Poderoso, tenha compaixão de nós, perdoe os nossos pecados e nos conduz à vida eterna. Senhor, tende piedade de nós. Cristo, tende piedade de nós. Senhor, tende piedade de nós. Glória a Deus nas alturas e paz na terra aos homens prelamados. Senhor Deus, Rei dos Céus, Deus Pai Todo-Poderoso, nós vos louvamos, nós vos bendizemos, nós vos adoramos, nós vos glorificamos, nós vos damos graças por vossa imensa glória. Senhor Jesus Cristo, Filho Unigênito, Senhor Deus, Cordeiro de Deus, Filho de Deus Pai, vós que tirais o pecado do mundo, tende piedade de nós. Vós que tirais o pecado do mundo, acolhei a nossa súplica. Vós que estáis à direita do Pai, tende piedade de nós. Só vós sois o Santo, só vós o Senhor, só vós o Altíssimo Jesus Cristo, com o Espírito Santo, na glória de Deus Pai. Amém. Oremos. Senhor nosso Deus, que unis os corações dos fiéis num único desejo, fazei que o vosso povo ame o que mandais e espere o que prometeis, para que no meio da instabilidade deste mundo fixemos os nossos corações onde se encontram as verdadeiras alegrias. Por nosso Senhor Jesus Cristo, vosso Filho, que é Deus e convosco vive e reina, na unidade do Espírito Santo, por todos os séculos dos séculos.
1: Leitura do livro de Isaías. Eis o que diz o Senhor a Shebna, administrador do palácio. Vou expulsar-te do teu cargo, remover-te do teu posto. E nesse mesmo dia chamarei o meu servo Eliacim, filho de Elcias. Hei de revesti-lo com a tua túnica, hei de pôr-lhe à cintura a tua faixa, entregar-lhe nas mãos os teus poderes. E ele será um pai para os habitantes de Jerusalém e para a casa de Judá. Porei aos seus sonhos a chave da casa de David. Há de abrir, sem que ninguém possa fechar. Há de fechar, sem que ninguém possa abrir. Fixá-lo-ei como uma estaca em lugar firme, e ele será um trono de glória para a casa de seu pai. Palavra do Senhor.
0: Graças a Deus.
1: Pela vossa misericórdia, não nos abandoneis, Senhor.
0: Pela vossa misericórdia, não nos abandoneis, Senhor.
1: De todo o coração, Senhor, eu vos dou graças, porque ouvistes as palavras da minha boca. Na presença dos anjos, vos hei de cantar e vos adorarei, voltado para o vosso templo santo.
0: Pela vossa misericórdia, não nos abandoneis, Senhor.
1: Hei de louvar o vosso nome pela vossa bondade e fidelidade, porque exaltaste acima de tudo o vosso nome e a vossa promessa. Quando vos invoquei, me respondestes, aumentastes a fortaleza da minha alma.
0: Pela vossa misericórdia, não nos abandoneis, Senhor.
1: O Senhor é excelso e olha para o humilde, ao soberbo conhece-o de longe. Senhor, a vossa bondade é eterna, não abandoneis já a obra das vossas mãos.
0: Pela vossa misericórdia, não nos abandoneis, Senhor.
2: Leitura da Epístola do Apóstolo São Paulo aos Romanos. Como é profunda a riqueza, a sabedoria e a ciência de Deus. Como são insondáveis os seus desígnios e incompreensíveis os seus caminhos. Quem conheceu o pensamento do Senhor? quem foi o seu conselheiro? Quem lhe deu primeiro para que tenha que receber retribuição? Dele, por ele e para ele são todas as coisas. Glória a Deus para sempre. Amém. Palavra do Senhor.
0: Graças a Deus.
2: Aleluia.
0: Aleluia.
2: Tu és Pedro, e sob esta pedra edificarei a minha igreja, e as portas do inferno não prevalecerão contra ela. Aleluia. Aleluia.
0: O Senhor esteja convosco. Evangelho do nosso Senhor Jesus Cristo segundo São Mateus. Naquele tempo, Jesus foi para os lados de Cesareia de Filipe e perguntou aos seus discípulos: quem dizem os homens que é o Filho do Homem? Eles responderam: uns dizem que é João Batista, outros que é Elias, outros que é Jeremias ou algum dos profetas. Jesus perguntou: e vós, quem dizeis que eu sou? Então Simão Pedro tomou a palavra e disse: tu és o Messias, o Filho de Deus vivo. Jesus respondeu-lhe: feliz de ti, Simão, filho de Jonas, porque não foram a carne e o sangue que te revelaram, mas sim meu Pai que está nos céus. Também eu te digo: tu és Pedro, sobre esta pedra edificarei a minha igreja, e as portas do inferno não prevalecerão contra ela. Dar-te-ei as chaves do reino dos céus. Tudo o que ligares na terra será ligado nos céus, e tudo o que desligares na terra será desligado nos céus. Então Jesus ordenou aos discípulos que não dissessem a ninguém que ele era o Messias. Palavra da Salvação. A primeira pergunta que Jesus dirige aos discípulos: quem dizem os homens que é o Filho do Homem? É de fácil resposta. É-nos fácil julgar quem é Jesus na vida dos outros. É-nos fácil sabermos ou especularmos quem é Jesus na vida do irmão que está ao meu lado. Difícil é a resposta à segunda pergunta: e vós, quem dizeis que eu sou? E alguns dos discípulos, ou a maioria dos discípulos, ficam calados. Se fosse Jesus a dirigir esta pergunta hoje a cada um de nós, será que nós conseguiríamos responder? Ou será que a nossa resposta seria a que Jesus quer ouvir? Já pensaram nisso? Se Jesus nos perguntasse hoje, como pergunta aos discípulos: quem sou eu na tua vida? Ou quem sou eu para ti na tua vida, na tua existência? Que lugar ocupo eu na tua vida? Será que eu conseguiria responder? Ou será que a resposta que eu iria dar seria a que eu queria na minha vida? É porque, irmãos, seguir Jesus exige muito de nós. E por isso Pedro compreendeu: tu és o Messias, o Filho de Deus vivo. Tu és aquele em quem nós podemos confiar. Tu és aquele em quem nós, a quem nós podemos seguir. Tu és o tudo da minha vida. E embora Pedro saiba que não é tão capaz de seguir Jesus como queria, que se calhar o seu seguimento de Jesus não é perfeito, ainda assim ele é capaz de deixar tudo por Jesus. Nós somos capazes de deixarmos a nossa vida por Jesus? Somos capazes de deixar tudo para trás para o seguir? Ou Jesus na minha vida acaba por ocupar o segundo lugar ou o segundo plano? Primeiro está tudo aquilo que eu quero fazer, depois está Jesus. Primeiro está a minha vida, os meus desejos, as minhas vontades, e depois então é que eu sigo Jesus. Será que ele é o tudo da minha vida ou é os restos? É porque, irmãos, nós teimamos em dar as sobras da nossa vida a Deus.
3: Quando nós dizemos que só ao final do dia é que rezamos, ou quando só ao final do dia é que quando nos deitamos é que nos lembramos dele, ou quando nós, irmãos, dizemos que temos tempo para tudo, mas não temos tempo para ir à missa, ou porque não temos tempo para isto ou para aquilo, nós estamos a dar as sobras da nossa vida. Aquilo que nos resta é aquilo que fica para Deus. E se Ele nos perguntasse que lugar é que Ele ocupa na minha vida, talvez não fosse o centro dela. Talvez Ele não fosse o principal, ou o lugar principal, ou fosse, de facto, o primeiro plano da minha existência. E por isso é que Ele pergunta isto aos discípulos, e eles calam-se. O único que responde é Pedro. Os outros calam-se. Porque é difícil, irmãos, é difícil nós fazermos esta introspeção, olharmos para dentro da nossa vida e compreendermos que tantas vezes nós não somos verdadeiros discípulos. Compreendemos que tantas vezes nós não seguimos Jesus. Nós limitamos-nos, às vezes, a querer segui-lo, mas não chegamos a segui-lo de verdade. E por isso Jesus, no meio de facto desta resposta de Pedro, que é uma resposta fantástica, de alguém que reconhece em Jesus não apenas um mestre, não apenas um homem extraordinário, não apenas um profeta, mas que eu reconheço como Deus, também Jesus chama-o a segui-lo. E diz-lhe, tu és Pedro, e sobre esta pedra edificarei a minha igreja. Pedro é chamado a ser pedra nesta igreja. Nós também somos convidados. E nós somos convidados porque, tal como Jesus reconhece que Pedro não é perfeito, mas que precisa dele, também Ele nos reconhece a nós. Nós não somos chamados porque somos perfeitos. Nós somos chamados porque Deus nos capacita para a missão. Colocamos isto na nossa cabeça. Deus não escolhe os capacitados. Deus capacita os escolhidos. Deus não nos escolhe por sermos perfeitos ou por sermos melhores do que os outros. E até, tristemente, nós ouvimos tantas vezes este comentário. Tu que vais à igreja és pior do que eu. Tu que vais bater com a mão no peito és pior do que eu. E ainda bem que nós estamos aqui. Ainda bem que nós nos reconhecemos pior do que os outros. Porque o lugar na igreja para cada um de nós não é um lugar para os perfeitos. É o lugar para os imperfeitos que querem caminhar com Jesus. É o lugar daqueles que, tal como Pedro e os discípulos, se reconhecem pequenos, humildes, frágeis, que tantas vezes se reconhecem miseráveis, imperfeitos, mas que ainda assim aceitam caminhar com Jesus. Aí está a diferença. Aí está a diferença de tantos outros que aqui não vêm. Aqueles, mesmo imperfeitos, não querem caminhar com Jesus. Nós queremos fazer caminhada com Ele. Nós queremos, tal como os discípulos, aprender dEle. Sermos pedras vivas desta construção. Sermos suas testemunhas. Sermos seus anunciadores no meio dos homens. E é isto que é a missão da Igreja. A missão da Igreja é ser testemunha de Jesus no meio do mundo. É ser também sinal do amor de Deus. É ser também sua imagem no meio dos homens. É isto que Jesus nos convida. O seu seguimento não é um seguimento apenas de participarmos dos sacramentos e está feito na nossa vida. Não. É um seguimento que é feito com obras concretas, com palavras concretas na nossa vida. E por isso, irmãos, nós, tal como Pedro, queremos reconhecer Jesus como o centro da nossa vida, reconhecê-lo como tudo da nossa vida e segui-lo, mesmo imperfeitos, mesmo incapazes, mesmo falhando, sermos capazes, irmãos, de continuar com Ele. Sermos pedras vivas, sermos igreja, sermos construtores desta igreja no meio dos homens. E por isso pedimos ao Senhor que Ele nos faça capazes de responder à sua pergunta, que Ele nos faça capazes de responder e de reconhecê-lo como o centro, como tudo aquilo que nós precisamos para existir. Mas que faça de nós, verdadeiros discípulos, pedras vivas desta igreja, anunciadores e testemunhas do seu amor. Que assim seja, e que abrindo a nossa vida ao Espírito Santo, à sua obra, que abrindo a nossa vida e colocando-nos disponíveis ao Espírito Santo, que nós também no mundo sejamos sinais do novo reino. Louvado seja nosso Senhor Jesus Cristo. Professemos a nossa fé, dizendo todos: creio em um só Deus, Pai Todo-Poderoso, Criador do céu e da terra, de todas as coisas visíveis e invisíveis. Creio em um só Senhor Jesus Cristo, Filho unigênito de Deus, nascido do Pai antes de todos os séculos. Deus de Deus, luz da luz, Deus verdadeiro de Deus verdadeiro, gerado e não criado, consubstancial ao Pai. Por Ele todas as coisas foram feitas, e por nós homens e para nossa salvação, desceu dos céus e encarnou pelo Espírito Santo no seio da Virgem Maria e se fez homem. Também por nós foi crucificado sob Pôncio Pilatos, padeceu e foi sepultado. Ressuscitou ao terceiro dia, conforme as Escrituras, e subiu aos céus, onde está sentado à direita do Pai. Novo há de vir em sua glória para julgar os vivos e os mortos, e o seu reino não terá fim. Creio no Espírito Santo, Senhor que dá a vida e procede do Pai e do Filho, e com o Pai e o Filho é adorado e glorificado. Ele que falou pelos profetas, creio na Igreja, una santa católica apostólica, professo o seu batismo para a remissão dos pecados e espero a ressurreição dos mortos e a vida do mundo que há de vir. Amém. Irmãos e irmãs, oremos ao Deus Santo e Misterioso, que revelou a Pedro que Jesus era o Messias e nos chamou todos a ser santos, dizendo com toda a confiança: atendei, Senhor, a nossa prece. Atendei, Senhor, a nossa prece.
4: Pela Santa Igreja, fundada sobre a rocha de Pedro, para que permaneça firme na fé e seja testemunha do amor constante de Cristo, oremos.
0: Atendei, Senhor, a nossa prece.
4: Pelos dirigentes dos povos e seus conselheiros, para que o Senhor lhes inspire projetos de paz e eles edifiquem uma sociedade mais justa, oremos.
0: Atendei, Senhor, a nossa prece.
4: Pelos que são perseguidos por motivos religiosos ou políticos, para que seja respeitada a sua dignidade humana e possam livremente escolher o seu caminho, oremos.
0: Atendei, Senhor, a nossa prece.
4: Pelos que têm fome, estão doentes ou sozinhos, para que encontrem em cada homem um amigo e creiam que Jesus está perto dos que nele confiam, oremos.
0: Atendei, Senhor, a nossa prece.
4: Por todos nós aqui reunidos em assembleia, para que sejamos pedras vivas da Igreja e discípulos verdadeiros de Jesus, oremos.
0: Atendei, Senhor, a nossa prece. Senhor Pai Santo, que fundastes a Igreja do vosso Filho sobre a rocha firme de Pedro e dos apóstolos, e nos chamastes a entrar como pedras vivas na sua construção, dai-nos a graça de permanecer na unidade da fé. Por Cristo nosso Senhor. Amém.

Benditos sejais, Senhor Deus do Universo, do pão que recebemos da vossa bondade, fruto da terra e trabalho do homem que hoje vos apresentamos e que para nós se vai tornar pão da vida. Benditos sejais, Senhor Deus do Universo, do vinho que recebemos da vossa bondade, fruto da vida e trabalho do homem que hoje vos apresentamos e que para nós se vai tornar vinho da salvação.

Ora, irmãos, para comer o vosso sacrifício, seja aceito por Deus Pai Todo-Poderoso. Senhor, que pelo único sacrifício da cruz formaste para vós um povo de adoção filial, concedei à vossa Igreja o dom da unidade e da paz. Por Cristo nosso Senhor. O Senhor esteja convosco. Corações ao alto. Demos graças ao Senhor nosso Deus. Senhor Pai Santo, Deus Eterno, Omnipotente, é verdadeiramente o nosso dever e a nossa salvação dar-vos graças sempre e em toda a parte por nosso Senhor Jesus Cristo. Com o seu nascimento, Ele renovou a antiga condição humana. Com a sua morte, destruiu os nossos pecados. Com a sua ressurreição, conduzimos à vida eterna. E na sua ascensão, abrimos as portas do céu. Por isso, com os anjos e os santos, proclamamos a vossa glória, dizendo numa só voz: Santo, Santo, Santo, Senhor Deus do Universo, o céu e a terra proclamam a vossa glória. Hosana nas alturas. Bendito que vem em nome do Senhor. Hosana nas alturas. Vós, Senhor, sois verdadeiramente santo, sois a fonte de toda a santidade. Reunidos na vossa presença em comunhão com toda a Igreja, ao celebrarmos o primeiro dia da semana em que nosso Senhor Jesus Cristo ressuscitou dos mortos, humildemente vos suplicamos: santificai estes dons, derramando sobre eles o vosso Espírito, de modo que se convertam para nós no corpo e sangue de nosso Senhor Jesus Cristo. Na hora em que ele se entregava para voluntariamente sofrer a morte, tomou o pão, dando graças, partiu e deu aos seus discípulos, dizendo: tomai todos e comai, isto é o meu corpo, que será entregue por vós.

De igual modo, no fim da ceia, tomou o cálice, de novo os deu graças e deu aos seus discípulos, dizendo: Tomai todos e bebai. Este é o cálice do meu sangue, o sangue da nova e eterna aliança, que será derramado por vós e por todos, para a remissão dos pecados. Fazei isto em memória de mim.

da morte e ressurreição do vosso Filho, nós vos oferecemos o pão da vida e o cálice da salvação e vos damos graças porque nos admitistes à vossa presença para vos servir nestes santos mistérios. Humildemente vos suplicamos que, participando no corpo e sangue de Cristo, sejamos reunidos pelo Espírito Santo num só corpo. Lembrai-vos, Senhor, da vossa Igreja dispersa por toda a terra e tornei-a perfeita na caridade, em comunhão com o nosso Papa Leão, o nosso Bispo Armando e todos os ministros sagrados. Lembrai-vos dos vossos servos, Maria Leonor Silveira Betancourt e Trajano Lopes e irmãos. Maria Palmira Furtado Roque e Abílio Nunes Simões Roque, a pedido de seu filho. José Faustino de Borba, João Azevedo Betancourt, pais e irmãos, a quem chamaste para vós, configurados com Cristo na morte, com Cristo também parte na ressurreição. Lembrai-vos também de todas as benditas almas do purgatório e dos outros nossos irmãos que adormeceram na esperança da ressurreição e de todos aqueles que na vossa misericórdia partiram deste mundo, admiti-os na luz da vossa presença. Ter misericórdia de nós, Senhor, e dá-nos a graça de participar na vida eterna com a Virgem Santa Maria, Mãe de Deus, São José, seu esposo, os bem-aventurados apóstolos, São Jorge e todos os santos, que desde o princípio do mundo verão a vossa amizade para cantarmos os vossos louvores, por Jesus Cristo, vosso Filho. Por Cristo, com Cristo, em Cristo, a vós, Deus Pai Todo-Poderoso, dado do Espírito Santo, toda a honra e toda a glória, por todos os séculos dos séculos. Num só coração e numa só alma, ousamos dizer como o Senhor nos ensinou. Pai nosso, que estais nos céus, santificado seja o vosso nome. Venha a nós o vosso reino, seja feita a vossa vontade, assim na terra como no céu. O pão nosso de cada dia nos dai-os, perdoai-nos as nossas ofensas, assim como nós perdoamos a quem nos tem ofendido. E não nos deixeis cair em tentação, mas livrai-nos do mal. Livrai-nos de todo o mal, Senhor, dê-me da paz em nossos dias, para que, ajudados pela vossa misericórdia, sejamos sempre livres do pecado e toda a perturbação, enquanto esperamos a vinda gloriosa de Jesus Cristo, nosso Salvador. Senhor Jesus Cristo, que sedes aos vossos apóstolos, deixo-vos a paz, dou-vos a minha paz. Não olhes os nossos pecados, mas à fé da vossa Igreja, e dá-lhe união e a paz segundo a vossa vontade. Vós que viveis e reinais pelos séculos dos séculos. A paz do Senhor esteja sempre convosco. Saudai-vos na paz de Cristo.

Felizes os convidados para a ceia do Senhor. Eis o Cordeiro de Deus que tira o pecado do mundo. Senhor, eu não sou digno que entreis em minha morada, mas dizei uma palavra e eu serei salvo.

Oremos. Realizai plenamente em nós, Senhor, a ação redentora da vossa misericórdia e fazei-nos tão generosos e fortes que possamos agradar-vos em toda a nossa vida. Por Cristo nosso Senhor. Amém. Algumas informações para a nossa vida. As Eucaristias estarão o seguinte horário: na terça-feira às 18 horas na Igreja da Conceição. Na quinta-feira não haverá Eucaristia. No sábado às 18 horas e no domingo às 11 horas da manhã, como é habitual. O Senhor esteja convosco. Abençoe-vos Deus Todo-Poderoso, Pai, Filho e Espírito Santo. Ide em paz, o Senhor vos acompanha.

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3: Altura agora para atualizarmos as notícias na Rádio Lumena. A apanha da ameijoa de São Jorge vai continuar proibida até ao final do ano. A atividade devia ser retomada a 16 de agosto, mas a escassez da produção levou a Secretaria Regional do Mar e das Pescas a prolongar a interdição numa tentativa de recuperar a espécie na Fajã de Santo Cristo, avançou a Antena 1 Açores. Segundo a Associação de Produtores de Ameijoa, a diminuição do recurso está relacionada com a apanha ilegal e a falta de fiscalização. Os números mostram uma quebra acentuada das descargas em lota. Mais de 1.000 quilos em 2021, 577 quilos em 2024 e apenas 206 quilos em 2025. Este ano, a lota de São Jorge não registou qualquer descarga de ameijoa. A Associação defende alterações à legislação e um reforço da fiscalização para proteger a espécie. O município de Velas está a promover uma campanha de sensibilização para a poupança de água através dos seus canais de comunicação. Sob o lema Cada Gota Conta, poupar hoje, garantir o amanhã. A iniciativa pretende incentivar a população a adotar hábitos de consumo mais responsáveis e sustentáveis, contribuindo para a preservação deste recurso essencial. A campanha inclui a divulgação de várias dicas práticas, como evitar desperdícios, reduzir o tempo de banho, fechar a torneira quando não está a ser utilizada e reparar fugas de água. Com esta ação, a autarquia reforça o apelo à colaboração de todos os munícipes, lembrando que pequenos gestos do dia-a-dia podem fazer uma grande diferença na proteção dos recursos hídricos e na garantia da sua disponibilidade para o futuro. O valor médio do complemento solidário para idosos nos Açores praticamente duplicou na última década. Segundo o jornal Açoriano Oriental, os dados de Segurança Social indicam que passou de cerca de 132 euros por beneficiário em 2016 para mais de 250 euros em 2026. Entre 2016 e 2022, o apoio manteve-se relativamente estável, mas a partir do final de 2022, registou aumentos significativos. Em dezembro desse ano, a média subiu para 177 euros. Em 2023, ultrapassou os 213 euros. E no final de 2024, atingiu cerca de 253 euros. O valor mais elevado foi registado em dezembro de 2025, com 259 euros por beneficiário. Em junho deste ano, a média situava-se nos 251 euros. O complemento solidário para idosos é um apoio destinado a idosos e pensionistas com baixos rendimentos. Um grupo de elementos do agrupamento de escuteiros 157 de Proença à Nova esteve recentemente na Ilha de São Jorge. A comitiva, composta por 13 elementos, incluindo 10 crianças e 3 adultos, participou em diversas atividades que permitiram conhecer melhor a realidade jorgense, desde a geografia vulcânica à fauna, flora, história e tradições locais. Recebidos nos espaços do Conselho, a autarquia destaca a importância destas iniciativas de intercâmbio, que promovem o espírito de aventura, o respeito pela natureza e valores como o companheirismo, a autonomia e a cidadania ativa, contribuindo também para a valorização e preservação ambiental. Estão abertas até 28 de agosto as inscrições para o curso de Jornalismo de Investigação, promovido pelo Governo dos Açores e pelo CENJOR, destinada aos jornalistas que exercem atividades na região e formação. Abordará técnicas de investigação jornalística, gestão de fontes, acesso à informação, verificação de factos e ferramentas de pesquisa avançada. O curso decorrerá em setembro, num modelo misto, com sessões online e presenciais em Ponta Delgada. O Governo Regional suportará os custos de viagem e alojamento dos participantes provenientes de ilhas que não são de São Miguel. As inscrições podem ser efetuadas até 28 de agosto através do portal do Senhor. Quanto à informação, ficamos por aqui. 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
2: Treze horas nos Açores.

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3: O último sinal foram 14 horas.
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3: Boa tarde, 15 horas.
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6: Altura agora para atualizarmos as notícias na Rádio Lumena. A apanha da ameijoa de São Jorge vai continuar proibida até ao final do ano. A atividade devia ser retomada a 16 de agosto, mas a escassez da produção levou a Secretaria Regional do Mar e das Pescas a prolongar a interdição numa tentativa de recuperar a espécie na Feijã de Santo Cristo, avançou a Antena 1 Açores. Segundo a Associação de Produtores de Ameijoa, a diminuição do recurso está relacionada com a apanha ilegal e a falta de fiscalização. Os números mostram uma quebra acentuada das descargas em lota, mais de 1.000 quilos em 2021, 577 quilos em 2024 e apenas 206 quilos em 2025. Este ano, a lota de São Jorge não registou qualquer descarga de ameijoa. A Associação defende alterações à legislação e um reforço da fiscalização para proteger a espécie. O município de Velas está a promover uma campanha de sensibilização para a poupança de água através dos seus canais de comunicação. Sob o lema Cada Gota Conta, poupar hoje, garantir o amanhã. A iniciativa pretende incentivar a população a adotar hábitos de consumo mais responsáveis e sustentáveis, contribuindo para a preservação deste recurso essencial. A campanha inclui a divulgação de várias dicas práticas, como evitar desperdícios, reduzir o tempo de banho, fechar a torneira quando não está a ser utilizada e reparar fugas de água. Com esta ação, a autarquia reforça o apelo à colaboração de todos os munícipes, lembrando que pequenos gestos do dia-a-dia podem fazer uma grande diferença na proteção dos recursos hídricos e na garantia da sua disponibilidade para o futuro. O valor médio do complemento solidário para idosos nos Açores praticamente duplicou na última década. Segundo o jornal Açoriano Oriental, os dados de Segurança Social indicam que passou de cerca de 132 euros por beneficiário em 2016 para mais de 250 euros em 2026. Entre 2016 e 2022, o apoio manteve-se relativamente estável, mas a partir do final de 2022, registou aumentos significativos. Em dezembro desse ano, a média subiu para 177 euros. Em 2023, ultrapassou os 213 euros. E no final de 2024, atingiu cerca de 253 euros. O valor mais elevado foi registado em dezembro de 2025, com 259 euros por beneficiário. Em junho deste ano, a média situava-se nos 251 euros. O complemento solidário para idosos é um apoio destinado a idosos e pensionistas com baixos rendimentos. Um grupo de elementos do agrupamento de escuteiros 157 de Proença à Nova esteve recentemente na Ilha de São Jorge. A comitiva, composta por 13 elementos, incluindo 10 crianças e 3 adultos, participou em diversas atividades que permitiram conhecer melhor a realidade jorgense, desde a geografia vulcânica à fauna, flora, história e tradições locais. Recebidos nos espaços do Conselho, a autarquia destaca a importância destas iniciativas de intercâmbio, que promovem o espírito de aventura, o respeito pela natureza e valores como o companheirismo, a autonomia e a cidadania ativa, contribuindo também para a valorização e preservação ambiental. Estão abertas até 28 de agosto as inscrições para o curso de Jornalismo de Investigação, promovido pelo Governo dos Açores e pelo Senjor, destinada aos jornalistas que exercem atividades na região e formação. Abordará técnicas de investigação jornalística, gestão de fontes, acesso à informação, verificação de factos e ferramentas de pesquisa avançada. O curso decorrerá em setembro, num modelo misto, com sessões online e presenciais em Ponta Delgada. O Governo Regional suportará os custos de viagem e alojamento dos participantes provenientes de ilhas que não são de São Miguel. As inscrições podem ser efetuadas até 28 de agosto através do portal do Senhor. Quanto à informação, ficamos por aqui. 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

0: 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São 16 horas.
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Olá, muito boa tarde. Sejam bem-vindos a mais uma edição do Heartbeat Music. Deste lado convosco a partir deste momento e para ficar até às 18 horas na antena da Rádio Lumena em RL Açores, está Alexandre Alvernaz. Iniciamos musicalmente com Martin Garrix, este é Catarina. Um tema que foi gravado o videoclipe na Ilha da Madeira. Esta semana trazemos-vos como entrevista, no Conversas com Essência Musical, o instrumentista Luís Martelo. E já agora, tu que és açoriano, andas por aí e produzes até música. Contacta-nos se queres ser entrevistado, se queres divulgar o teu projeto. Este é o sítio ideal para o fazeres, portanto, contacta a RL Açores. Entre em contacto connosco via redes sociais e cá estamos nós para te receber no Conversas com a Essência Musical, até porque damos prioridade aos açorianos de brilharem nas nossas entrevistas.

temos, como é habitual, também a apresentação do Top 5 da IRL hoje em primeira mão, mas isto já na segunda hora. E na segunda hora também teremos direito a ouvir as notícias do mundo da música. Fique então por aí, somos Heartbeat Music, sou Alexandre Alvernaz na condução da emissão desta tarde de domingo. RL Açores, até às 18 horas.

E ainda antes de irmos à nossa entrevista do Conversas com Essência Musical com Luís Martel, seguimos com a nova de Martin Garrix com o YouTube. Chama-se Firefly.

0: No Conversas com Essência Musical temos pela primeira vez um instrumentista. Bem-vindo, Luís Martel.
1: Olá.
0: E já agora parabéns pelo primeiro lugar do top da semana passada. Esta semana ainda não divulguei o top, portanto não sei em que lugar é que estás. Mas se calhar, provavelmente, voltas a avisar, não é? Mas veremos. Bem-vindo então ao nosso Conversas com Essência Musical. E vamos falar essencialmente sobre música, mas antes disso, e para quem não te conhece, vamos te dar a conhecer a quem está lá em casa. Quem é Luís Martel? De onde vem o Luís Martel? E como é que esta cena da música entra na tua vida?
1: Então, eu sou de uma aldeia perto de Coimbra, chamada Barcoço, do Conselho da Mielhada. Comecei a tocar com 7 anos de idade, numa filarmónica. Depois, mais tarde, fui músico da banda do Exército. A minha história ficou conhecida porque eu fui sem abrigo durante 3 anos depois de ter estado no Exército. E depois desses 3 anos, a minha vida voltou a dar uma grande volta. Eu consegui, graças a Deus e com muita ajuda, voltar à minha carreira no top e a construir aquilo que eu queria com a música. E tenho andado pelo mundo todo. Os Açores são a minha segunda casa. Já estive aí na Rádio Lumena com o Luís, penso eu, o DJ.
0: O Norberto,
1: exatamente. E a São Jorge é lindíssimo, mas os Açores, acho que a maioria da malta daí já deve ter ouvido falar. Portanto, é isso. É isso que eu sou.
0: Como é que entra a música na tua vida?
1: Entrou na banda filarmónica, como eu disse, aos 7 anos de idade. Na altura, na minha aldeia, não havia mais nada. Havia o futebol sénior, onde os mais velhos iam jogar à bola e as crianças iam todas para a banda e para a catequese. Era a tradição dali, né? Toda a criança ia fazer alguma coisa. Nem todos iam lá para a música, até eu ia para lá para jogar futebol dentro do salão da banda, mas pronto, era a nossa maneira de estarmos todos juntos. Era quase que o ATL da altura, né? Mas foi ali que tudo começou.
0: E como é que fazes o teu percurso até chegar a este momento, que é o momento de auge, hein? Em que se eu falar de Luís Martel em qualquer lugar?
1: Graças a Deus. Então foi tudo. Olha, se eu não tivesse passado o que eu passei, aqueles 3 anos na rua, se calhar era só mais um músico profissional, porque eu era profissional, estava na banda do Exército, mas nunca ia ser talvez reconhecido como um artista solo, né? Como o nome, porque nós não sabemos o nome de todos os músicos profissionais cá em Portugal. Normalmente calha quem? Os cantores, porque são a cara das bandas. E eu consegui, com a maturidade que eu ganhei nesse período difícil da minha vida, criar uma identidade muito própria, muito minha, e como eu vivi isolado esses 3 anos, isso também me fez trabalhar um bocado isolado. Só que esse isolamento permitiu-me criar uma imagem muito própria, uma onda que é muito minha, olhar para o mundo de outra forma e ver porque é que os cantores podiam fazer uma coisa que tocasse um público em geral e nós instrumentistas não. Tínhamos de estar sempre presos ou às orquestras ou às filarmónicas e como Deus foi o talento que me deu, foi a trompeta, eu queria tocar o coração das pessoas. Pronto, e então fui explorando até que cheguei ao ponto onde eu estou agora. É claro que a minha história ajudou em termos mediáticos, não é? Por causa dos programas de televisão que exploraram muito a minha história, mas isso não se mantém se não houver trabalho duro, porque aparecer é muito fácil, depois o pior é manter. E posso dizer que os Açores foram grandes responsáveis pelo sucesso da minha carreira, porque desde que eu caí aí na Ilha do Pico há 2 anos e meio, mais ou menos, a partir daí foi. Aliás, este ano já estive 3 vezes nos Açores, vou outra vez, estive aí em São Jorge, vou para o Faial agora em outubro, acabei de chegar de São Miguel na segunda-feira. Há 2 dias eu recebi a notícia que estava em primeiro lá em São Miguel, aí no vosso top. É o sítio onde eu me sinto mais acolhido, mais acarinhado. São pessoas, é o verdadeiro Portugal que se perdeu, aí ainda se mantém e isso também faz com que levem as pessoas de quem gostam ao colo, que é aquilo que já não acontece no continente. No continente cai um americano qualquer, um inglês, e é tudo muito internacional e tudo muito fixe, e aí ainda se continua a levar ao colo, por assim dizer, aquele artista que realmente se gosta, como antigamente as velhotas gostavam muito do Marco Paulo, por exemplo, e então toda a gente ouvia, não era? Hoje em dia já não, tu até podes gostar, mas queres é Taylor Swift e o Bad Bunny e o não sei quem, pronto, e vocês ainda continuam a ter muito isso, e isso ajudou-me muito e trouxe muito trabalho que depois me projetou para o Canadá e para os Estados Unidos através da Açorianos. Ou seja, comecei a ganhar, lá está, é uma roda sem fim e eu só tenho a agradecer ao pessoal daí.
0: Muito bem, ou seja, acabas por ser um ronquial do presente, porque o ronquial
1: é mais ou menos
0: esta parte do instrumento.
1: Exatamente, exatamente. E foi uma coisa que ficou pelo caminho. Depois, entre o ronquial e eu em Portugal, assim, nesta onda mais mediática, não conheço ninguém que como instrumentista tenha feito, pá, aquele pessoal do jazz, mas lá está, o jazz é uma coisa, um nicho fechado, né? Depois tens o clássico, que também não é para todos, assim, numa onda muito para o público todo, não conheço realmente mais ninguém.
0: Instrumentos de sopro, sim.
1: Sim, é um monstro.
0: Pianistas temos alguns, né? Mas instrumentos de sopro não há, sim, muitos com grande destaque.
1: Infelizmente, pode ser que isto seja, abra mais portas agora, né?
0: Bem, preparado para falarmos sobre música?
1: Claro.
0: Bora lá. Então, começo pelo início. Tu agora crias também, portanto tens peças tuas e daí estás o Sabroso em primeiro lugar do nosso top. Como é que se processa o teu processo criativo? É assim uma coisa caótica ou é uma coisa com receita certa?
1: Não, eu a criação da música original, ao início eu tentei criar porque eu achava que tinha que ter música minha, que era aquela coisa, pronto, queres ganhar nome, queres fazer algum sucesso, tens de criar uma coisa que seja tua. Mas eu depois percebi que essa fórmula não funciona muito bem, porque começa a ser uma coisa forçada e por muito que fazes música tua, não atinge o público. Então eu comecei a ir por aquilo que eu sinto e aquilo que eu vivo, em vez de estar preocupado, oh, tenho que criar. Entendes? Por exemplo, o Sabroso veio dos meus concertos no Pico, da minha passagem pela Ilha do Pico, até em São Jorge, aliás, foi criada depois da minha vida de São Jorge, a vista que eu tive do Pico daí, as pessoas, aquilo foi em homenagem ao Pico, mas na verdade foi em homenagem ao Triângulo aí, às pessoas todas. E tudo aquilo que eu sinto, ou que as pessoas me fazem sentir, quando eu chego a casa, há um momento às vezes que se faz luz, e eu digo, é aqui, pronto, é isto, é aquilo que eu estou a sentir naquele momento. E tu tens que aproveitar para criar aí, porque se tu guardares, eu conheço, tenho colegas que guardam essas memórias, e depois já às vezes tentam escrever. Só quando eles vão tentar escrever, já estão com problemas na vida, já estão tristes, ou seja, o sentimento não vai ser o mesmo. Portanto, para mim é quando eu venho de uma viagem, quando eu venho de um sentimento, é naquele momento ali, pronto, escrevo, toco, gravo no telemóvel, às vezes meto-me a assobiar. Eu fui subir o pico à montanha e ia com o telefone a assobiar as coisas que me estavam a passar, assim, aquelas melodias. E depois, quando venho a casa, junto tudo, pronto, é a partir daí. O meu processo criativo é muito leve comparado a muitos colegas que eu tenho. Isto nesta parte instrumental, porque muita gente não sabe, mas eu escrevo músicas para outros artistas, letras até. Já escrevi para o Badocha, já escrevi para muita malta do Kizomba. Letras sempre foi uma coisa que eu fiz. E aí já é um processo diferente. É um processo de cuidado em que eles me dizem o que é que eles pretendem, qual é o texto. E então tem linhas em que eu sigo e aí é uma poesia. Em termos instrumentais é diferente. Isso em termos instrumentais, eu acho que o mais importante de uma música é o som, é a melodia. Por isso é que hoje em dia, infelizmente, tu tens muita música que faz sucesso e a letra é uma tristeza. Mas é, pronto. Mas porque a melodia tem que ser realmente muito bem cuidada, porque é aquilo que fica nas orelhas, né? É aquilo que fica gravado. E então eu tenho, nisso aí tenho muito mais cuidado em fazer alguma coisa que realmente toque o coração das pessoas.
0: Paulo, agora toca o coração das pessoas, tocar o coração das pessoas vem porque tu usas os sentimentos, as emoções na música. Quais são os sentimentos, as emoções que tu transportas mais para as tuas criações?
1: Sem dúvida o amor, a saudade. A saudade é uma coisa que, aliás, que é muito portuguesa, não é? Mas é talvez o sentimento que eu tento. Eu acho que quando uma música transmite saudade, seja a música que for, até o homem mais rabugento do mundo, se estiver sozinho, vai se sentir. Por isso é que nós temos músicas que são eternas, não é? E eu fiz sempre uma delas, que é, por exemplo, o Can't Help Falling in Love do Elvis Presley. Acho que toda a gente que já se apaixonou, que é provavelmente 99.9% do mundo, né? Se ouvir aquela música, sente. Nós temos música, olha, Para os Braços da Minha Mãe do Pedro Brunhosa, por exemplo, uma música tão simples, pouco tem, mas aquela letra, lá está, e ali é a letra também. Tudo aquilo que lá diz, tudo o que transporta saudade, nostalgia, amor, traz memórias, e são as memórias que nos fazem chorar, mas que nos fazem sorrir, que nos fazem sentir mais leves, pronto, é essa a palavra. Independentemente da música te fazer chorar ou sorrir, ela vai te fazer sentir mais leve de alguma forma, porque vai-te ajudar a tirar fora um sentimento que tu lá tens. E eu acho que isso na música é o mais importante. Nós devemos ser educadores também hoje em dia, e por isso é que eu, por exemplo, nada contra em termos económicos de quem faz, mas em termos musicais tenho contra, e quem me conhece sabe, por exemplo, o funk brasileiro, apesar de eu saber que há muita muita gente gosta e há câmaras que contratam, até aí a Câmara das Belas, que eu dou-me muito bem com todos, já contrataram, mas para mim, musicalmente, estamos a destruir a próxima geração, porque tudo aquilo que é ensinado ali vai ser aquilo que a próxima geração vai usar como conceitos e como valores. E eu acho que nós, artistas, temos de ter muito cuidado com isso hoje em dia. E na minha música é uma coisa que eu tenho que ter muito cuidado. É muito fácil fazer sucesso hoje. Fazes uma música com uma batida maluca, uma letra toda doida, isso é muito fácil. E com as redes sociais, eu costumo dizer, tu tiras a roupa toda, metes-te a correr na rua todo nu, amanhã estás virado. É estúpido, mas é verdade. Infeliz, é muito fácil ser famoso hoje em dia. E as pessoas confundem a fama com o reconhecimento. Eu quero ser reconhecido por aquilo que eu faço, por aquilo que eu faço ter valor, não por ficar viral, porque isso é muito fácil. É muito fácil, mas é um caminho que vai ter um preço muito duro no futuro.
0: Bem, a música é terapêutica. E agora pergunto, concordas que seja da mesma forma para quem a escreve, para quem a cria e também para quem está do outro lado a ouvir e a integrar aquela música na sua vida?
1: Sem dúvida. De formas diferentes. Lá está, quando nós queremos música original, é exatamente isso que eu queria explicar há bocado. Eu tenho que criar música de forma a que as pessoas que estão a ouvir se identifiquem, e é isso que vai fazer o sucesso da música. E hoje em dia há muitos artistas, quando tentam fazer música original, ela é forçada, porque é focada neles, é o ego do eu. Só que depois a outra pessoa não vai sentir nada. O que é que me interessa fazer, sei lá, uma música que eu construí uma casa top e tenho um ganda carro? O que é que isso te vai dizer a ti? Nada, percebes? Se fores uma pessoa da aldeia, isso não te vai ensinar nada. Agora, se eu fizer uma música em qualquer coisa que tu já passaste, a saudade de uma mãe, a saudade do pai, um amor perdido, toda a gente já passou por essas coisas. Isso é terapêutico para quem ouve, mas na verdade também é para mim, porque eu estou a pôr em papel, estou a libertar coisas que eu vivi, são as minhas vivências. Isso ajuda a curar feridas muitas vezes. Eu, por exemplo, já curei uma grande desilusão de amor através da música. E muita gente me acompanhou desde o início, mesmo o início, estamos a falar de 2008, 2009, quando eu comecei a escrever letras. Eu tive uma grande desilusão de amor aí em 2011 e andei ali 2 anos da minha vida que, se não fosse o libertar, se não fosse assim, tinha sido por lágrimas e por raiva e se calhar por frustração. E hoje em dia é ao contrário, tenho o amor da minha vida, que é a minha esposa, e os meus filhos, que esse amor também me faz bem jogar fora, mostrar ao mundo como é que eu já estive e onde é que eu estou agora, que há um conforto, que há sempre uma esperança. Eu acho que a música é isso, é trazer memórias, trazer esperança às pessoas e uma luz, seja de que forma for.
0: Parafraseando o José Cid, que já foi nosso convidado, e pegando naquilo que tu estavas a dizer das letras, não é? Já não terem conteúdo. Os

0: sem nexo e que falam de coisas sem conteúdo, portanto não. E a beleza da poesia, assim, traz-nos já as emoções à flor da pele diretamente e com história, com conteúdo.
1: Verdade.
0: Não é?
1: E tivemos um grande exemplo agora, o Luís Represas, que faleceu, um músico.
0: Tive a oportunidade de o entrevistar também.
1: Um grande homem que por exemplo, em vez de estar preocupado em fazer coisas, chegou a agarrar no poema eterno da Flor Bela Espanca, não é? E daquele poema a fazer. E os Chutes e Pontapés fizeram o mesmo, o Homem do Lema, há tanta música dos Chutes que são poemas que já existiam. E sim, é aquilo que está a fazer falta à música portuguesa cada vez mais. Temos artistas a escrever muito bem, estão a começar a aparecer alguns artistas mais preocupados com as letras outra vez. Embora depois pequem um bocado por outro lado, que é o que eu acho, que é as letras são top em alguns, mas depois também soam todos da mesma forma. Um gajo nem consegue distinguir quem é que está a cantar na rádio. São todos mais ou menos dentro daquela linha. Eu acho que faz falta identidade hoje. Pronto, é isso. Faz muito falta, que é o nome do meu próximo álbum, é a Identity. Exatamente por causa disso, eu acho que faz falta criarmos uma coisa nossa e voltar à Portugalidade. Voltar àquela música. Há um artista, por exemplo, aí, nos Açores, pá, que é um grande amigo meu e eu o amo de coração. E é um gajo que até tem um sucesso relativo, mas podia ter muito mais, que é o João Muniz. Epá, o João tem uma identidade única. O André Goulart, do Pico, que veio tocar comigo agora até no continente, no festival, o André Goulart lançou um álbum também lindíssimo, com canções lindas, que tu ouves aquilo e soa aos Açores, soa à música açoriana, soa aquela guitarra da terra, a viola da terra, como vocês chamam, tem aquela sonoridade. Isso é identidade. E eu acho que é isso que nos falta, fazer coisas que sejam nossas. Outra vez.
0: Temos o exemplo dos nossos tributos também, dos Açores, da São Jorge, aliás.
1: Sim, exatamente.
0: E os Marília, agora.
1: Exatamente, Marília, é isso mesmo.
0: É uma sonoridade própria. E
1: o André Goulart é dos Marília. É exatamente por aí também.
0: Com construção frásica que dá sentido, não é? À música.
1: Precisamente. Está a acontecer agora muito com a música alentejana também.
0: Exatamente.
1: Os grupos alentejanos estão a trazer aquele canto, que já não é o canto tradicional,
0: é um canto
1: é
0: pop.
1: Muito inspirado. Mas é isso. Nós podemos evoluir sem perder as raízes, que é isso que eles estão a fazer. E é isso é que é lindo.
0: Eu mesmo com a Bárbara Bandeira e o Nuno Ribeiro, que também estão a fazer este cruzamento do tradicional com o pop.
1: O Nuno Ribeiro está a fazer um trabalho que é espetacular. Os Calema, por exemplo, que se mantiveram no Zouk, que a malta chama Kizomba, sem perder também essa onda tradicional, estão a trazer muitas vezes até música portuguesa, como fizeram com a Marisa e com o Nuno Ribeiro. É isso. Fazer coisas novas sem perder a identidade. Nós não precisamos de vender o corpo nem vender a alma para poder fazer sucesso, porque isso vai resultar por um período muito curto, que é enquanto tivermos esta geração burrificada, como eu costumo chamar, porque foram burrificados por culpa de outras gerações também, e a próxima ainda há de ser pior, até que a malta acorde. Eu acho que a próxima ainda vai sofrer e depois vai chegar a um buraco sem fundo. Quando esta geração acabar, vão deixar de consumir isso e depois não vamos ter mais ninguém que escreva, não vamos ter mais ninguém que cante, e acabou. Pronto, bom, é aquilo que vai ser. Por isso, a gente não podemos perder, temos que manter aqui um bocado o foco, senão...
0: Acreditas que a música pode mudar vidas?
1: Sem dúvida. A música mudou a minha.
0: Do outro era o que eu ia dizer.
1: Sem dúvida. A música manteve-me sempre com um sonho e com uma visão de futuro, né? Apesar de tudo, ajudou-me sempre a desabafar. Se bem que, assim, que salvou a minha vida, eu tenho um bocado de cuidado de dizer isto, eu tive um encontro com Deus muito grande quando vivi na rua e foi isso que me salvou a vida, não foi a música. Quem me salvou a vida foi Deus, sem dúvida. Se Jesus não estivesse comigo ali, não havia música que me salvasse. Mas o que eu quero dizer é que a música fez com que a dor que eu passei fosse mais leve, percebes? Fez com que eu conseguisse atravessar os momentos de uma forma mais leve. Lá está, escrevendo, cantando, assobiando, fosse o que fosse, tinha sempre a música comigo. E sem dúvida, ainda hoje, as pessoas dizem que eu levo a vida com uma alegria muito grande, até quando há problemas maiores, precisamente porque temos música, porque consigo tirar a mente dos problemas e focar-me em coisas boas, não é? Tem esse poder. Eu, por exemplo, se estiver triste, nem ouço música minha. Eu raramente ouço música minha, que seja a primeira. Eu gosto muito de ir ouvir músicas que me façam bem. Lá está, e quais é que eu vou procurar? Aquelas que me tocam, não é? Não vou
0: e
1: procurar batidas.
0: Quais são as que te tocam? Já agora.
1: Olha, acho que me tocam, vou-te dizer, Pedro Brunhosa gosto muito em termos musicais. Martinho da Vila é uma música que me faz, não sei porquê, traz memórias de criança, que me faz mexer. Tom Jobim, sei lá, Elvis Presley adoro, Alicia Keys é a minha favorita, porque quando é aquela parte sentimental e soul, vou muito para Aretha Franklin, Alicia Keys, Whitney Houston, ou seja, aquelas vozes, eu às vezes nem quero saber da letra, que eu antes não entendia inglês, agora vivo em Inglaterra, claro que entendo, mas só a voz, só a alma que eles metem a cantar ali, aquilo até me dá, sei lá, faz-me viajar assim um bocadinho, eu adoro isso.
0: Faz-nos, e fazendo um paralelismo para as nossas vozes portuguesas, faz-nos lembrar da Sara Tavares, que já não está cá, não é?
1: Precisamente.
0: Que se envolvia com a música que cantava. A Anabela, por exemplo, essa está cá.
1: São é tudo que me traz memórias e que eu adoro, pronto. Pronto, isso nem é preciso, para até a Amália, Camané, lá está, aqueles nomes que hoje em dia a malta já não valoriza tanto, infelizmente. Pai, às vezes vou descobrir trabalhos deles que nem ficaram tão conhecidos e é esses que eu gosto mais de ouvir. Adoro o Zé Cid, por exemplo, as músicas do Zé. Ele, por exemplo, o Zé é um exemplo, ele fala da poesia, mas é um exemplo que a poesia também podia ser uma poesia popular e tolinha, desde que fosse com sentido. Ele canta aquela música como Macaco Costa de Banana, eu gosto dele. Aquilo tem ali umas piadas também assim meio sexuais, mas ele conseguiu fazer aquilo sem nenhuma maldade e com uma musicalidade espetacular, não é? Enquanto hoje em dia as pessoas têm que fazer aquilo de uma forma badalhoca, que não faz sentido. Temos o Kim Barreiros, o exemplo do Kim Barreiros também, que é o pimba português, que não existe mais lado nenhum do mundo, né? Tem aquelas piadas populares, mas sem maldade. Hoje em dia a malta tenta cair numa onda que, não sei, não me agrada nadinha, mas pronto.
0: Luís, e se de repente não existisse música, a música não foi inventada, seria de quê?
1: Aí já me estás a complicar o sistema. Olha, aliás, se a música não tivesse sido inventada, eu acho que nada tinha sido inventado, portanto talvez eu nem sequer existisse também, porque Deus tem um propósito para todos, mas não sei. Se a música não existisse, eu talvez me dedicasse única e exclusivamente a tentar entender o mundo e a vida, assim. A natureza.
0: Se calhar.
1: A natureza, a arqueologia, eu sou muito fascinado por tudo isso. Porque lá está, na verdade, é como a música, são coisas que nos fazem viajar de outra forma. Olha o eclipse, hoje. Porquê é que as pessoas gostam tanto do eclipse? É só uma simples coisa que a lua passa ali à frente, mas aquilo faz-nos imaginar o que é que poderá haver para além de... E a música é isso. A música é isso. Tudo aquilo que as pessoas não conseguem entender ou que te fazem imaginar coisas é tudo muito bom. E eu acho que realmente é o sentido da vida, é isso. É nós não conseguirmos nunca entender tudo e saber tudo. Porque se a gente soubesse tudo, entendesse tudo, a vida ia ser muito aborrecida.
0: Bem... Sabes que no Médio Oriente a música foi simplesmente banida pelos talibãs.
1: Banida. Sim.
0: E como é que te sentirias num ambiente deste? Opressivo, em que a música não é autorizada, em que as pessoas nem sequer trautear uma música
1: podem.
0: Porque senão vão presos, são massacrados. Como é que te sentirias num contexto destes?
1: Eu tenho vários amigos. No Irão, no Afeganistão, e eu fui militar 5 anos, o meu outro lado, para além da música, sempre foi um bocado a disciplina militar, apesar de eu me ter perdido ali nessa fase da minha vida em que tive esses anos na rua, mas eu rejo muito hoje por isso. E eu tenho quase a certeza absoluta que eu ia ser um bocado um justiceiro e provavelmente ia levar um tiro na cabeça, porque eu até em Portugal, que ainda temos algumas liberdades, já vou fazendo algumas lutas, parte de algumas lutas que nos põem em risco e que podem cortar as pernas como artistas. Porque em Portugal, infelizmente, também já começam a acontecer coisas que as pessoas não estão a perceber. Às vezes é o princípio, o Irã, o Afeganistão, tudo isso começou de algum lado, que as pessoas não viram. Principalmente no Irã. O Afeganistão foi mais ou menos tomado, lá está, pelos talibãs, mas, por exemplo, no Irã foi um regime que foi começando, na Venezuela, por exemplo, noutros países em que também não se pode, na Coreia do Norte. Então é preciso ter muito cuidado com certos sinais que nós temos. Nós temos gente em Portugal, artistas, que estão a ter contas banidas no Facebook, no Instagram, por falarem contra certas situações do governo. E é preciso ter muito cuidado, porque isso é o princípio do fim. E os primeiros a pagar são sempre aqueles que têm uma voz que chega a muitas pessoas, que é quem? Televisões, rádios, artistas. Nós vamos ser os primeiros a ser bloqueados, sempre, porque eles, bloqueando a tua voz, vão bloquear a minha, porque a minha já não chega às pessoas, né? Então é preciso ter muito cuidado. E eu acho que se vivesse num país desses, de certeza que eu ia ser um militar, um lutador, até que a coisa acabasse, e ia-me dedicar, de certeza, a defender pessoas. Tenho a certeza absoluta, faz parte de mim, e nesse período que vivi na rua, as pessoas que me conhecem sabem que eu também sou muito assim. Não gosto de injustiças, e eu acho que ia ser talvez o meu fim. Assim.
0: Já alguém se chegou perto de ti e partilhou contigo uma história relativa a uma música tua ou a alguma atuação tua, alguma performance tua, que te tenha marcado de alguma maneira, que te tenha deixado aquilo na cabeça?
1: Sim. Já. Várias. Olha, eu... Isto está nas entrevistas aí da televisão, se a malta quiser ir ver. Eu tive situações aqui quando eu comecei a tocar nas casas de pessoas com demência, cá em Inglaterra, logo a seguir à pandemia, não havia concertos. Eu tinha pessoas lá com Alzheimer ou com Parkinson que não falavam há anos, e eu começar a tocar e as pessoas levantarem-se e dizerem: ah, isto é o Louis Armstrong, isto é o não sei o quê. Pessoas que não falavam há anos, ou seja, as memórias ali. E recentemente, com música minha original, eu tive um senhor que veio num... Aliás, foram duas situações. Um senhor veio no concerto, no final de um concerto, e vou dizer que foi aí nas Velas. Não vou dizer quem foi, mas a pessoa se souber isso. E o senhor chegou ao pé de mim no fim e disse-me: eu ontem tive para me matar, a melhor coisa que eu fiz foi comprar este bilhete. E deu-me um abraço só e saiu a chorar, pronto. E para mim aquilo foi... Fico a pensar, mas quê? Depois ficas um bocado naquela... Queres falar com a pessoa, mas a pessoa desapareceu. Eu lembro-me da cara da pessoa. E pronto, o senhor disse que estava a passar por um problema, sentou-se, estava para se matar e decidiu comprar um bilhete e foi ao meu concerto, e que foi a melhor coisa que fez, sair de lá mais leve. Pronto. E agora em Vozela, estive em Vozela a fazer um tributo ao Frank Sinatra, e tive outro senhor que me disse: olha, estou a passar um momento muito difícil e há muitos anos que não me sentia como tu me fizeste sentir. Pronto. E
0: para mim, incrível. Tu és a segunda pessoa que foca, eu enquanto psicóloga de profissão, porque é essa a minha verdadeira profissão.
1: Ah, não sabia.
0: Fico fascinada com estas vossas histórias. O Carlos Alberto Muniz também já tinha partilhado uma história neste sentido, em que alguém na casa do artista com demência já avançada se levantou e começou a cantar, era fadista, ele tocou o fado dessa pessoa, eu já não me recordo quem era a fadista, e ela começou a cantar com ele. Mas já não falava há anos. Essa pessoa já não falava há anos, mas levantou-se, cantou o fado do início ao fim e voltou a ficar muda. Essa é a segunda partilha que fazem no Conversas com a Essência Musical, que realmente faz sentido falarmos sobre isto, sentido falarmos da essência da música e o poder que a música tem na vida das pessoas, que esta é a minha intenção, é puxar esta questão. E é fascinante como é que a música tem este poder de reavivar uma função que supostamente estaria apagada, não é?
1: Yeah.
0: Cerebralmente, neurologicamente falando, e a pessoa volta a viver por momentos curtos, embora curtos, e volta a falar do nada.
1: A sensação de ver ao vivo é incrível, ainda por cima quando, no caso desse senhor que me aconteceu, por exemplo, ele lembrou-se da música, do autor, que era o Louis Armstrong, e depois olhou para a neta que estava ao lado, toda emocionada, e nem sequer sabia quem era a neta na mesma. Impressionante como é que a música consegue ficar lá marcada dentro, e o nome da pessoa que esteve sempre contigo ali não... Ah, não sei, são... Ah, talvez as frequências com que a música mexe no cérebro, não sei.
0: Essa é outra questão muito falada atualmente, que é o poder de cura com as frequências musicais, não é?
1: Exatamente. E porque a música está provado que usa um lado do cérebro que certas memórias não usam, usam outro. Então talvez falte explorar mais esse. E como tu dizes, há bebés, por exemplo, com tumores que já foram curados com frequências musicais de música clássica. São metidos a ouvir música clássica e está provado que aquilo cura. Agora o porquê, pronto, lá está isso. Só a ciência, só Deus para saber. Mas que realmente a música tem um poder, tem.
0: Bem, uma última pergunta. Se te dessem a oportunidade de escolher alguém no mundo da música, seja internacional ou nacional, para trabalhar contigo em parceria, qual o nome que tu escolherias para fazer este tipo de parceria?
1: Olha, até vou dizer dois. Vou dizer um nacional e um internacional. Nacional, daqueles que eu ainda não trabalhei pessoalmente, seria sem dúvida o Pedro Abrunhosa. e até seria o tema Por Abraço da Minha Mãe, que eu já gravei dele, mas nunca gravei com ele, e era uma coisa que eu gostava de fazer, a parceria. Internacional, sem dúvida nenhuma que seria a Alicia Keys neste momento. Das que estão vivas, tenho outras, mas que infelizmente já faleceram, mas sem dúvida a Alicia Keys. São dois artistas que me dizem muito por causa da alma que eles metem, tanto nas letras como nas melodias, e é isso.
0: E agora a Alicia Keys aparecia por trás de ti.
2: Olá!
1: A minha filha chama-se Alicia por causa dela.
0: Deixa. Se a brincar, é um bocadinho difícil, mas nada impossível, olá. Não é?
1: Nada
0: impossível.
1: Nada. Tenho tocado com artistas que eu achava que era impossível.
0: Agora deixo-te aberto a antena, o espaço da antena da RL Açores, para deixares aqui uma mensagem ao nosso público que está lá em casa, que nos ouve através do FM nas 5 ilhas do Grupo Central do Arquipélago, portanto, Terceira Graciosa, São Jorge, Faial e Pico, mas também que nos ouve através da nossa emissão online, portanto, estamos para todo o mundo, através da internet. Força, a mensagem é tua, aproveita, divulga os teus streamings, redes sociais e o que quer que tu queiras divulgar, porque o microfone é todo o tempo.
1: Então, olha, quero agradecer muito de coração aos Açores, principalmente ao Grupo Central, como já disse. Relembrar que estarei em outubro no Faial, estarei em janeiro na Terceira pela primeira vez, na Praia da Vitória. E podem procurar tudo o que é o meu trabalho, a minha música. Basta meterem no Google o Luís Martelo, é um nome pouco comum. Se não aparecer tudo, metam Luís Martelo Trompete. Vai aparecer tudo, continuem a ouvir a minha música original, é isso que faz com que as coisas andem para a frente. Se vocês não ouvirem, eu nunca vou conseguir fazer carreira, portanto sem vocês não existe eu, não existe o Luís Martelo que está aqui. E acima de tudo, lembrem-se de tudo aquilo que eu falei aqui, que é o sermos mais humanos, o sermos mais unidos, mais amigos, mais felizes, e que a minha música vos traga muitas memórias, e compartilhando essas memórias comigo também, para que eu me consiga inspirar para as próximas. Acho que é o mais importante, é isso, e eu espero ver-vos a todos nos próximos concertos. Obrigado por tudo.
0: Obrigado, Luís, e já agora parabéns novamente pelo número 1 do Top.
1: Muito obrigado.

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1: Foi então Conversas com Essência Musical com Luís Martelo como convidado. Foi o primeiro instrumentista convidado na nossa secção de entrevistas musicais. Luís Martelo, fica agora no ar um tema tocado pelo mesmo, que se chama Meu Nome é Saudade, uma produção de Dinis Silva.

temos a nova do Jatua com os Damas, chama-se 112, mas não vamos chamar para eles. Eles já explicam na música o que quer dizer 112 e os Jatua e os Damas.

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2: Das 7 horas nos Açores.

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1: Estamos nós de retorno para a segunda hora do Heartbeat Music. Eu sou o Alexandre Alvernaz, para quem anda mais distraído e não sabe quem está deste lado. Estou convosco desde as 16 para vos conduzir nesta tarde da Rádio Lumina até às 18 horas. Iniciamos musicalmente com Harry Styles, o ex One Direction, que apresenta agora um novo álbum, inclui este Aperture. Nesta segunda hora teremos acesso aos dados de votação que vocês fizeram durante a semana para o Top 5 da IRL Açores. Vamos saber finalmente quem são os colocados nos 5 lugares cimeiros do nosso Top. Desde já, muito obrigado a todos vocês que votaram. Foi uma votação maciça. Tivemos muitos votos, cerca de 500 votos na tabela. Muito obrigada a quem está desse lado e faz possível uma renovação da tabela todas as semanas. Será que esta semana é uma tabela de... Aliás, é uma tabela renovada? Veremos daqui a pouco. Vou deixar para surpresa no tempo de apresentação do Top 5 da IRL esta semana. Gostava de dizer obrigada a todos vocês que têm votado todas as semanas e vocês que nunca votaram. O que é que estão à espera? É muito simples. Quando termina o programa de hoje, eu lanço no nosso Facebook uma sondagem com 20 opções na lista de músicas, em que vocês terão que selecionar 5. 5 opções das 20, selecionam 5 e estarão a votar nos 5 mais da RL Açores. Por acaso não esteja por lá a música que vocês gostariam de ver na nossa tabela, é muito fácil, basta adicionar mais uma opção à lista e ela passa a integrar a lista à votação. Muito importante é, não se devem repetir artistas na tabela, ou seja, na lista só é possível existir uma música por cada artista à votação. À espera. No fim do programa, não se esqueçam, tem que votar. É a semana toda para o fazer, até o próximo domingo, à hora de almoço, que é quando fecham as votações. Teremos também acesso às notícias da música para esta semana. Fiquem então por aí, fiquem com Harry Styles, este é Aperture.

seguir uma das novas dos Descriptors, que lançaram um novo álbum no dia 14, há dois dias atrás. Os irlandeses, este chama-se Scarlines, lançadinho esta sexta-feira.

ser simplesmente deliciosa. Need Your Love, do One Republic. Segue-se depois a apresentação do top desta semana.

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1: Bem, perguntam-se vocês que novidades há no top. Posso-vos dizer que os temas que estão no top 5 são os mesmos da semana passada. Ou seja, não há novas entradas, não há reentradas. Será que houve mudanças na tabela? Questionam-se você em casa, não é? Mas eu passo a apresentar a tabela. No número 5, esta semana, mantém-se na mesma posição Fernando Daniel e o tema Emocional. São duas semanas na tabela para a última música, o último single deste português, que vai estar onde? Na Semana dos Baleeiros, na próxima semana.

emocional de Fernando Daniel esta semana, a manter-se no número 5 do nosso top. São duas semanas na tabela. Quanto ao número 4, imaginem, mantém-se nas mãos de Saloia de Nuno Ribeiro e vão 5 semanas na tabela. Número 4, Saloia de Nuno Ribeiro.

testemunha de Nuno Ribeiro esta semana, que também se mantém na sua posição anterior. Ou seja, vendo tudo até agora, o quinto e o quarto lugar ficaram exatamente onde estavam. Será que no número 3 acontece o mesmo? Acontece mesmo. Vocês decidiram que quinto, quarto e terceiro se mantinham exatamente igual ao que estavam antes, na semana anterior. 34 semanas contabilizadas na tabela. Quem está no número 3 são os Excesso com Eu Vou Estar Aqui.

E cá temos então, no terceiro lugar, os excessos a manterem a sua posição desde a semana passada e contabilizando 34 semanas na tabela com Eu Vou Estar Aqui. Quanto à vice-liderança, mantém-se nas mãos dos The Boys of the Band e o tema Até ao Fim. Eles contabilizam com esta semana 8 semanas na tabela, 6 das quais estiveram na liderança da tabela. Eles que vão estar muito brevemente connosco à conversa, The Boys of the Bands, que são compostos pelo Gato dos Milênio, o Melão dos Excesso e o Capinha dos Darrasares. The Boys of the Bands, Até ao Fim, mantém-se no segundo lugar do top.

Ontem ao fim dos The Boys of the Band na segunda posição do nosso top. Quanto à liderança, mantém-se também nas mãos do anterior líder da semana passada. Vocês esta semana decidiram manter tudo exatamente igual como estava. Apesar dos cerca de 500 votos na tabela desta semana, vocês votaram em massa naqueles que queriam mesmo deixar ficar nos lugares que já estavam. Ou seja, Luís Martelo, primeiro lugar, ele foi o nosso convidado desta semana de Conversas com a Essência Musical, mantém-se na primeira posição do top e contabiliza esta semana 3 semanas na tabela com Sabroso. Sabroso, Luís Martelo, a manter-se no número 1 do top.

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2: Vamos agora para o Miquelense Outsider. Em parceria com o João Brum, este é Anxiety, um tema de 2023.

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1: A Isa Nova de Aragão chama-se Ser Feliz, é tão simples. Foi lançada esta sexta-feira.
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0: Nova de Aragão, ser feliz é tão simples. E segue-se agora às notícias da música.
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2: 30 anos depois do homicídio do rapper norte-americano Tupac Shakur, o suspeito ex-líder de um grupo criminoso acusado de ter orquestrado o crime vai começar a ser julgado em Las Vegas. O julgamento provavelmente não deverá desvendar quem disparou contra o músico na noite de 7 de setembro de 1996, que visitava a cidade para assistir a um combate de boxe de Mike Tyson. Contudo, a acusação espera demonstrar que Dwayne Keith D. Davis, o ex-líder do gangue Southside Compton Crips, encomendou o homicídio e forneceu a arma do crime. Aos 63 anos, arrisca uma pena de prisão perpétua sem possibilidade de liberdade condicional. O homicídio continua a ser um dos casos não desvendados mais famosos dos Estados Unidos e objeto de debates sem fim entre os fãs de música. Morto aos 25 anos, Tupac era uma figura central na famosa rivalidade entre as cenas de rap da costa oeste e da costa leste dos Estados Unidos. Por falta de provas, a investigação estagnou durante décadas antes de ser reativada pela publicação em 2019 das Memórias de Dwayne Davis. No livro, relata que se encontrava no banco da frente do Cadillac branco, de onde foram disparadas as balas fatais contra Tupac. Explica também ter passado uma pistola para o banco traseiro, sem nunca dizer quem disparou. Todos os passageiros do veículo, entretanto, faleceram, exceto Dwayne. Björk celebrou o eclipse total do Sol com uma atuação no Ecolalia Eclipse Festival no Parque Vidadstadatum, a cerca de 10 quilómetros de Reykjavik, capital da Islândia, um dos países onde melhor se viu o fenómeno e que ficou 2 minutos na escuridão. Envergando um vestido feito de balões brancos da autoria do estilista Robert Woon, a artista islandesa que esteve por detrás da organização do festival assinou um DJ set, tendo sido acompanhada no alinhamento do evento pela venezuelana Arca, sua colaboradora habitual, mas também pelos projetos islandeses Ronja e Side Project. Além de brincar ao eclipse com os milhares de pessoas que tinha à sua frente, Björk levantou o véu sobre aquilo que será a sonoridade do seu próximo álbum de originais. No momento em que a escuridão cobriu o recinto, o silêncio foi total. A artista juntou também no seu set a remistura de Conrad Teller para Burkheim, êxito de Rosalía, que também conta com contribuições vocais suas e de Yves Tumor, Jacques de Marina Herlop ou Sonne Nogfgang, da obra Also Sprach Zarathustra de Richard Strauss, famosamente utilizado em 2001 Odisseia no Espaço de Stanley Kubrick de 1968. A Eurovisão anunciou alterações de regras para 2027, nomeadamente no que diz respeito a países em guerra, idade mínima de participação e questões relacionadas com o áudio. A Eurovisão está em evolução constante e na nossa revisão anual de regras é importante para garantir que o concurso continua justo, transparente e consciente, defende o diretor Martin Green. Segundo o comunicado partilhado no site oficial da Eurovisão, estas atualizações decorrem do feedback dado por emissoras participantes depois da edição deste ano em Viena. As regras dizem agora que a emissora vencedora ficará automaticamente inelegível para organizar o concurso se um conflito armado, uma situação geopolítica sensível ou qualquer outra situação afetar a segurança ou a estabilidade do seu estado ou região circundante, esclarece a organização. Se for considerado que o membro vencedor não poderá organizar, a União Europeia de Radiodifusão identificará uma emissora alternativa. A idade mínima de participação na Eurovisão sobe de 16 para 18 anos. No que diz respeito às regras relacionadas com o áudio, o que acontece é uma clarificação. O princípio fundamental mantém-se inalterado. O cantor ou cantores principais devem apresentar a melodia principal ao vivo. Faixas e elementos pré-gravados podem ser usados no respeito das regras, mas a voz principal deverá ser o único elemento a apresentar a melodia principal. A edição de 2027 da Eurovisão decorrerá em Burgas, na Bulgária, nos dias 11, 13 e 15 de maio. Morreu o cantor Lucas, da dupla sertaneja brasileira Lucas e Mateus, este sábado, dia 15 de agosto. A informação foi confirmada pela editora espacial, que partilhou nas redes sociais uma nota de pesar. De acordo com o G1, que cita informações da família do artista, Lucas morreu em Portugal, estava no apartamento onde morava e sofreu um infarto durante a madrugada. O cantor ia atuar em Esposende dia 15 de agosto e tinha também um concerto agendado para dia 21 de agosto nos Açores. Após a notícia ter se tornado pública, foram vários os artistas que reagiram e lamentaram a partida do cantor. Lucas destacou-se no mundo da música ao lado do irmão Mateus, com a dupla Lucas e Mateus, após a morte de Mateus, que morreu em 2020, vítima de Covid-19. Lucas manteve-se nos palcos com o filho de Mateus, o seu sobrinho Mateus Júnior. Na altura, a dupla passou a chamar-se Lucas e Mateus Júnior. Familiares do artista adiantaram ao jornal O Globo que o corpo de Lucas deverá ser enterrado em Presidente Prudente, cidade do interior de São Paulo, onde ele nasceu. Para isso, os familiares já estão a tratar dos trâmites necessários para a transladação do corpo para o Brasil. Os MXGPU vão atuar no subsolo lisboeta a 10 de outubro, mais precisamente num espaço escondido na estação de metro das Oleias. O espetáculo, intitulado Live Under Lisbon, terá uma duração de mais de 8 horas de música e, segundo o comunicado enviado à imprensa, contará com um conjunto de artistas cuidadosamente selecionado pela dupla. Os bilhetes estão à venda por 40€ e o alinhamento completo do espetáculo será anunciado em breve. Recorde-se que Sudden Light, o álbum de estreia do projeto, o projeto conjunto de Molinex e GPU Panic, foi editado no ano passado e, entretanto, o duo já divulgou uma série de novas canções, entre as quais o mais recente single, The Hush. Este espetáculo no subsolo de Lisboa acontece depois de os MXGPU terem atuado numa plataforma suspensa.

0: talvez tivesse dito um pouco demais e brincou com a cantora dizendo: desculpa, amor. A revelação surge numa altura em que os fãs continuam à espera do chamado R9, nome pelo qual é conhecido o próximo álbum de Rihanna. Ao longo dos últimos anos, a artista foi adiando o projeto enquanto se dedicava a outras áreas da sua vida, como o negócio de Fenty Beauty e à vida familiar com A$AP Rocky, com quem tem 3 filhos. Apesar de ainda não existir uma data de lançamento nem detalhes sobre o novo disco, esta é uma das confirmações mais concretas dos últimos tempos de que Rihanna voltou mesmo ao estúdio. O próprio A$AP Rocky garantiu que a cantora está totalmente focada na música, deixando no ar a ideia de que a espera poderá estar mais perto do fim. Robbie Williams partilhou com os fãs que lhe foi diagnosticado autismo durante uma sessão de perguntas e respostas em Londres. Tenho perturbação de hiperatividade com déficit de atenção e acabei de descobrir que também tenho um pouco de autismo, o que na verdade adoro porque explica muita coisa, disse o cantor britânico citado pelo New Musical Express. É o meu passo para sair da prisão agora. Para todas as coisas estranhas que possa dizer, posso simplesmente acrescentar desculpem, sou autista. Acrescentou o ex-take-up. Com a perturbação de hiperatividade e déficit de atenção, podes concentrar numa coisa a 1000%, mas não consegues fazê-lo com tudo o resto. Perguntem aos meus filhos, me disse Robbie Williams. O artista tem concerto agendado para o festival Mel Calorama já no próximo dia 28 deste mês. Rod Stewart foi forçado a cancelar as restantes datas da digressão que estava a fazer nos Estados Unidos e México na sequência de uma operação ao coração. O músico britânico de 81 anos partilhou a notícia na passada semana numa publicação no Instagram, na qual diz que a operação correu muito bem e que está a recuperar. Após avaliação médica adicional, o Sir Rod Stewart submeteu-se a um bem-sucedido procedimento de rotina de implante de stent coronário, lê-se no post. Os médicos estão satisfeitos com a sua recuperação e o Rod está muito bem e regressou às suas atividades diárias normais. O músico terá sido, contudo, aconselhado pelos médicos a não regressar aos concertos nos próximos tempos. Vai parar nas próximas 4 semanas para recuperar e voltar à boa forma antes do regresso aos palcos. Infelizmente, isso significa que não vai poder continuar a corrente digressão. Esta semana, o músico que passou por Portugal no final de junho para atuar no Festival Rock in Rio Lisboa tinha concertos em Des Moines e Kansas City, seguindo depois para uma série de atuações em Las Vegas. No início de setembro, também seguiria para o México. Usher reagiu oficialmente a um rumor que correu nas redes sociais nos últimos dias, negando ter usado um duplo no concerto que deu no MetLife Stadium em Nova Jersey. Vocês têm piada um clone? Eles não conseguem clonar isto, escreveu o cantor norte-americano nas redes sociais. Como é que vocês inventam estas coisas? A inteligência artificial não está assim tão avançada, acrescentou ainda Usher. Nos vídeos do concerto que os fãs partilharam, leem-se mensagens como: aquele não é o Usher, ele enviou mesmo um sósia. Ou então: estou confuso, vejo Usher, mas depois não o vejo. Ou: Usher, tu não consegues enganar-se, Nova York, não és tu, mano, quero o meu dinheiro de volta. O concerto de Nova Jersey fez parte da digressão conjunta de Usher com Chris Brown, intitulado Raymond and Brown Tour, que continuará na estrada até ao final do ano.
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0: Estamos todos certos que estamos à prova de bala. Bem, e embarquemos com os Kalima nesta música. À prova de bala, Kalima.

já na reta final do nosso programa de hoje. Consigo esteve desde as 16 para ficar até às 18. Ouço Sandra Alvernaz com Heartbeat Music. Eu volto para a semana com mais uma edição do Heartbeat Music. Começo-me com Take That e Sweet July. Já lá foi, julho.

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2: 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O último sinal foram 18 horas.
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1: A primeira hora do Clube 80 começa com os Dan Jericho e Big Area. Eu sou o Luís Ferrão e aqui está a música dos 30, 40, 50 e por aí fora.
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1: Liga-te ao grupo Clube 80 no Facebook, pede para aderir, escolhe e depois partilha comigo as músicas que mais gostas dos anos 70, 80 e 90. Mas atenção, as de 2000 que estiveram no forno nos anos 90 também contam. Venha comigo, um ótimo fim de semana.

Junta-te ao grupo Clube 80 no Facebook, pede para aderir, depois escolhe e partilha comigo as tuas músicas, aquelas que mais gostas dos anos 70, 80 e 90. E é que é o do cantor e músico guineense Mike Kent, lançado originalmente em 1984 e popularizado mundialmente através de uma remistura de 1987. Este clássico tornou-se um dos maiores sucessos da música africana de todos os tempos. Foi o primeiro single africano a vender mais de 1 milhão de cópias e chegou ao primeiro lugar nas tabelas de vendas de vários países europeus durante a década de 80. A música é cantada no dialeto mandinga, do leste da Guiné, e funde o som tradicional da harpa cora com instrumentos eletrónicos e batidas dançáveis. A seguir temos um banho de espuma de Rita Lee. 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
1: São músicas como esta que me fazem estar aqui ao fim de semana. O Manuel Umbelino de Coimbra partilhou connosco no grupo Clube 80 do Facebook uma das grandes canções dos Eagles. Muito obrigado, amigo. Aqui está Hotel California. Um ótimo fim de semana para ti.

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1: O António Pinto, de Lisboa, partilhou connosco no grupo Clube 80 do Facebook imagens do disco Combat Rock, que foi lançado a 14 de maio de 1982. Obrigado, António. Aqui são os Slash e Rock de Casbah. Bom fim de semana.

São canções como esta que o fazem estar aqui ao fim de semana. Junta-te ao grupo Clube 80 no Facebook, pede para aderir, depois escolhe e partilha comigo as músicas que mais gostas dos anos 70, 80 e 90. O José Canes de Coimbra partilhou connosco o Simply Red e Holding Back the Years. Um abraço, amigo, um ótimo fim de semana.

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1: Esta é a música dos 30, 40, 50 e por aí fora, mas os mais novos também gostam destas canções. A Ana Cristina, que é natural de Passos de Ferreira, partilhou connosco no grupo Clube 80 do Facebook os Frankie Goes to Hollywood e Relax. Muito obrigado, aqui tens a banda de Ollie Johnson. Um ótimo fim de semana para

Agora, a música da cantora de rock norte-americana Robin Beck com The Very First Time. A música nasceu para a banda sonora do famoso anúncio televisivo da Coca-Cola em 1987. O sucesso comercial foi tão grande que a editora decidiu lançar esta versão completa em single. O tema foi uma partilha no grupo Clube 80 do Facebook da Cláudia Cardoso, que vinha

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1: São músicas como esta que me fazem estar aqui ao fim de semana. Liga-te ao grupo Clube 80 no Facebook, pede para aderir, escolhe e partilha comigo as músicas que mais gostas dos anos 70, 80 e 90. A Dinaval de Coimbra deixou-nos a banda de John Bon Jovi e este baladão que se chama Always. Obrigado, Dina. Bom fim de semana.
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Esta é a música dos trintões, quarentões, cinquentões e por aí fora, mas os mais novos também gostam destas canções. Agora ouvem os Deep Purple e Black Knight. Não saia daí.

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2: São 19 horas.

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1: A segunda hora do Cubo 80 começa com Zé The Thing But The Girl. Olá, eu sou Luís Ferrão e gostava muito de os ver aqui na próxima hora. Esta é a música dos trintões, quarentões e por aí fora.

Girl, Don't Leave Me Behind, um post da Guida Álvaro de Coimbra no grupo Rubo 80 do Facebook. Obrigado, Guida, por estar sempre atenta. Missing continua a dupla Tracy Dorn e Ben Watts no Clube 80.

que quiser dos anos 70, 80 e 90. So Fresh, esta música dos Colm the Gang, o boss do Pedro Pinto, que vive em Viseu. Obrigado por nos acompanhares ao fim de semana.

0: A seguir, lembramos um anúncio muito popular nos anos 90 que fala de telemóveis.
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0: A Telecel foi uma das primeiras operadoras de telemóveis em Portugal e é uma das mais inovadoras nos seus anúncios televisivos. Em 1995, colocou Portugal inteiro a dizer Toshin cada vez que alguém atendia o telemóvel.
2: Toshin!
0: Os telemóveis ainda eram verdadeiros tijolos, quase todos com antena, que se puxava ou não. Era preciso cativar cada vez mais o povo a comprar o objeto. A Telecel era uma das operadoras que mais apostava no humor e na irreverência para destacar no mercado, para além do slogan.
3: Telecel, onde você estiver, está lá.
0: No Natal de 1995, a televisão transmitia constantemente um anúncio que se tornaria um marco na publicidade no nosso país. A ideia do mestre Edson Ataíde foi um êxito. O anúncio mostrava um pastor de cabras e ovelhas num qualquer morro nacional, levando-as a pastar. De repente, ouve-se o telemóvel e os animais ficam arrebitados, tentando perceber de onde vinha aquele barulho. Até que o pastor puxa o telemóvel e exclama, num tom de voz carregado, Toshin, um momento, é para mim.
2: Toshin, há um momento, é para mim.
0: João Vaz é o ator que interpreta o pastor e está fenomenal nestes poucos segundos que ficariam para a história. Por acaso, o meu telemóvel também foi um Telecel e este anúncio ajudou muito a minha escolha. Nunca tive nenhuma reclamação a fazer. O único problema era o custo das chamadas naquela altura. E até sinto saudades de anúncios assim.
2: Um momento!
0: Simples, mas bastante engraçados.
2: É para mim!
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0: A seguir mais um post da Osvaldo Medeiros, que vive em Ponta Delgada, nos Açores. Os Extreme e More Than Words. Muito obrigado e tudo de bom para si.

Clube 80, estamos na segunda hora. Agora, mais uma enorme balada dos Scorpions. Um post no grupo Clube 80 do Facebook da Ercília Alhadas, que vive em Tomar. Obrigado, Ercília. É bom ver-te por cá. Liga-te connosco mais vezes. Aqui tens Wind of Change. Bom fim de semana.

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1: Bem-vindo à Queda dos Anjos. Iniciamos com High of the Tiger, um dos temas de rock mais icónicos da história, lançado em 1982 pela banda norte-americana Survivor. Escrita por Frankie Sullivan e Jim Patrick, a música foi encomendada por Sylvester Stallone para servir como tema principal do filme Rocky 3. O tema alcançou o topo das tabelas mundiais e tornou-se um hino intemporal de motivação, superação e resiliência. Eye of the Tiger são os Survivors.

sequência para Survivor, David Bowie com Let's Dance, Violent Femmes com Blister in the Sun. Estes são os Foreigners com Cold as Ice. Todas as texturas do rock aqui na tua rádio, esta é a Casa dos Anjos. Seguimos em frente nesta edição com os Kiss, eles que vêm aí com o tema Rock and Roll.

próxima sequência para Loverboy, Strike Zone. Passaram por aqui também The Cure com Friday, I'm in Love, ZZ Top, Gimme, Hollow, You're Loving. Este Sunglasses at Night.

Anjos, The Cars com Heartbeat City. Para concluir esta edição, vamos terminar com Talking Heads e o tema Wild Wild Life. Voltamos para a semana com mais texturas, todas as texturas do rock aqui na tua rádio. Eu sou o Zavial e esta é a Queda dos Anjos. Ficamos com os Talking Heads e o tema Wild Wild Life.

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2: São 21 horas.
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0: bom fim de semana.
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3: Boa noite, são 22 horas.
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2: Boa noite, são 23 horas.
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2: Boa noite, são 0 horas.
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